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1: 9:22.
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1: 9:41.

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1: 9h50.
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8: 10:05.
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1: 10:22.
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1: 10h40.
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1: 11-2.
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1: 11:31.

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8: 12:04.

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1: Uma hora.
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1: 2:03. 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
1: 3 e 1. 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
1: 4:01.

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7: 5:04.
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0: conseguimos trazer ele para que tocasse a viola com o João Paulo Daniel, a viola batida, chorada, o nosso querido João Mulato. Uma salva de palmas pra ele.
1: Cadê as palmas?
0: Ô João,
1: chega mais, João.
0: Cadê o seu amigo? Cadê a salva de palmas mais forte que ele merece, mais forte.
1: Grande garoto.
0: Satisfação, João. Obrigado de coração pela sua presença aqui, viu?
1: Tudo bem, João?
2: Tudo bem, graças a Deus. É uma satisfação estar aqui ao lado de vocês, participando dessa maravilhosa festa e desse novo lançamento da dupla João Paulo e Daniel, que já é sucesso em todo o Brasil.
0: Música do nosso sexto LP, uma continuação do dia de visita que aconteceu em todo o Brasil.
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5: Cantaremos para vocês de Moacir do Santo e nosso Tem e Não Tem.

estamos retornando aqui, bons amigos, para mais uma vez agradecer o entusiasmo e o aplauso quente de vocês todos dispensados ao grande show do ano com suas majestades Tião Carreiro e Pardinho. E nesta oportunidade eu quero também fazer uma solicitação a Tião Carreiro e Pardinho que interpretem este grande número de grande sucesso por todo o Brasil, que eles também estão acostumados a levar a peça que se intitula O Mineiro e o

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1: 5:33.
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1: 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Bom dia, queridos filhos e filhas. Espero que o seu dia seja maravilhoso e que você possa se programar para ir à celebração, se alimentar de Jesus na Eucaristia e na Palavra. Vamos rezar hoje, durante toda a semana, pedindo a libertação do alcoolismo. Vamos juntos? Em nome do Pai, do Filho e do Espírito Santo. Amém. Misericordioso Jesus, que tiveste compaixão de todos aqueles que eram apresentados e colocados para serem curados e libertados de espíritos impuros. Nesta manhã, eu me coloco em oração e clamo a vossa misericórdia. Restaurai a vida daqueles que estão aprisionados pelo vício do alcoolismo. Diga o nome. Nosso Senhor Jesus Cristo, que vieste para libertar os cativos, libertai estas pessoas, cujos nomes lembramos, que se encontram no vício, sejam eles quais forem, mas de modo especial o do alcoolismo. Senhor, Deus de misericórdia, tire os traumas, os registros negativos, onde essa doença entrou na vida da pessoa, quer seja por herança genética, quer tenha sido por má formação. Ó Jesus, amado Jesus, pedimos para que entre na história destas pessoas, desde o momento da concepção até hoje. O teu poder é imenso. Regenere, liberte, santifica-os no teu amor. Senhor, rezamos também pelos familiares que tanto padecem, que tenham discernimento, que tenham paciência e que saibam lidar com este problema. Senhor, dai-lhes o Espírito Santo de tal forma que tais pessoas e familiares se sintam motivados e fortalecidos, sempre com a certeza de que são capazes de vencer o vício do álcool. Senhor, que sejam regenerados nos seus fracassos e que a vossa graça os fortaleça na vontade. Não permita, Senhor, que estes teus filhos e filhas sejam derrotados e humilhados pelo vício do álcool, mas que sejam recolocados na vida. Pedimos, Senhor, a libertação dos traumas dos familiares por uma história marcada de profunda dor. Pai nosso, que estais no céu, santificado seja o vosso nome. Venha a nós o vosso reino, seja feita a vossa vontade, assim na terra como no céu. O pão nosso de cada dia nos dai hoje. Perdoai-nos as nossas ofensas, assim como nós perdoamos a quem nos tem ofendido. e não nos deixeis cair em tentação, mas livrai-nos do mal. Amém. O Senhor esteja convosco. Ele está no meio de nós. Que a bênção de Deus fortaleça as famílias e as pessoas na libertação dos vícios. Abençoai a água que será tomada e as fotos de família. Em nome do Pai, do Filho e do Espírito Santo. Amém. Jesus, libertai do alcoolismo. Um bom dia a todos.

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1: 6:06. 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
1: 6:34.
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Eu não toco piano. Não toco. Faço alguns acordes para compor, mas na realidade não toco. É um atrevimento tocar piano. Acho que é a primeira vez que eu toco piano em público. Mas eu quero mostrar como é que eu componho. Eu componho dessa forma, tocando piano, com os acordes que eu sei. E é assim que eu compus essa canção, aliás, essas duas canções, que fazem parte das muitas canções que eu fiz com todo esse amor maravilhoso. Canções dedicadas a Maria Rita. E é assim que eu fico.

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1: Uma das grandes emoções que eu vivi na minha vida foi esse dia aí, quando o Tom cantou comigo o meu especial de fim de ano.
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1: 7:01.

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O mesmo lugar. Corações pulsavam no ritmo alegre do iê, iê, iê. 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Baladas que falavam do sonho comum de milhões de jovens.

jovem guarda cantava A Gatinha Manhosa. 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É. Mas tudo isso será sempre um momento presente na nossa vida. Um momento em que o gosto daquela fruta chamada juventude, de vez em quando a gente vai sentir na boca. Cada vez que lembrar ou escutar uma canção da Jovem Guarda.

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1: 7:30.
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o nosso coração pela ótica da misericórdia. Ele não nos julga por nossos merecimentos, mas por seu amor incondicional, que não se mede pelo tempo cronológico. Para Deus, não importa se a transformação ocorre ao longo da vida ou no momento da morte, como no caso do bom ladrão. Ele veio para oferecer a salvação a todos. Assim, busquemos o Senhor enquanto ele se faz achar. Cantemos.

0: Bom dia, povo de Deus. Sejam bem-vindos. Iniciemos essa Santa Missa em nome do Pai, do Filho e do Espírito Santo. A graça de nosso Senhor Jesus Cristo, o amor do Pai e a comunhão do Espírito Santo estejam convosco.
1: Bendito seja Deus que nos reuniu no amor de Cristo.
0: Então nós vamos ungir o... qual o nome? Júlio Otávio. O Cristo Salvador te dê a sua força, que ela penetre em sua alma como esse óleo em seu peito. Pode voltar. Peçamos perdão a Deus pelos nossos pecados.

Deus Todo-Poderoso, tenha compaixão de nós, perdoe os nossos pecados e nos conduza à vida eterna. Glorifiquemos a Deus.

0: Ó Deus, que resumistes toda a sagrada lei no amor a vós e ao próximo, concedei-nos que, observando os vossos mandamentos, mereçamos chegar à vida eterna. Por nosso Senhor Jesus Cristo, vosso Filho, que é Deus, e convosco vive e reina na unidade do Espírito Santo, por todos os séculos dos séculos. Escutemos a palavra do Senhor.
1: Leitura do livro do profeta Isaías. Buscai o Senhor enquanto pode ser achado. Invocai-o enquanto ele está perto. Abandone o ímpio seu caminho e o homem injusto suas maquinações. Volte para o Senhor, que terá piedade dele. Volte para nosso Deus, que é generoso no perdão. Meus pensamentos não são como os vossos pensamentos, e vossos caminhos não são como os meus caminhos, diz o Senhor. Então meus caminhos estão acima dos vossos caminhos, e meus pensamentos acima dos vossos pensamentos. Quanto está o céu acima da terra? Palavra do Senhor.

Leitura da carta de São Paulo aos Filipenses. Irmãos, Cristo vai ser glorificado no meu corpo, seja pela vida, seja pela morte. Pois, para mim, o viver é Cristo, e o morrer é lucro. Entretanto, se o viver na carne significa que meu trabalho será frutuoso, neste caso, não sei o que escolher. Sinto-me atraído para os dois lados. Tenho desejo de partir para estar com Cristo, o que para mim seria de longe o melhor. Mas para vós é mais necessário que eu continue minha vida neste mundo. Só uma coisa importa: viver à altura do Evangelho de Cristo. Palavra do Senhor.

Naquele tempo, Jesus contou esta parábola a seus discípulos. O reino dos céus é como a história do patrão que saiu de madrugada para contratar trabalhadores para a sua vinha. Combinou com os trabalhadores uma moeda de prata por dia e os mandou para a vinha. Às 9 horas da manhã, o patrão saiu de novo, viu outros que estavam na praça, desocupados, e lhes disse: ide também vós para a minha vinha, e eu vos pagarei o que for justo. E eles foram. O patrão saiu de novo ao meio-dia e às 3 horas da tarde, e fez a mesma coisa. Saindo outra vez pelas 5 horas da tarde, encontrou outros que estavam na praça e lhes disse: por que estáis aí o dia inteiro desocupados? Eles responderam: porque ninguém nos contratou. O patrão lhes disse: ide vós também para a minha vinha. Quando chegou a tarde, o patrão disse ao administrador: chama os trabalhadores e paga-lhes uma diária a todos, começando pelos últimos até os primeiros. Vieram os que tinham sido contratados às 5 da tarde, e cada um recebeu uma moeda de prata. Em seguida vieram os que foram contratados primeiro, e pensavam que iam receber mais. Porém, cada um deles também recebeu uma moeda de prata. Ao receberem o pagamento, começaram a resmungar contra o patrão: estes últimos trabalharam 1 hora só, e tu os igualaste a nós, que suportamos o cansaço e o calor o dia inteiro. Então o patrão disse a um deles: amigo, eu não fui injusto contigo. Não combinamos 1 moeda de prata? Toma o que é teu e volta para casa. Eu quero dar a este que foi contratado por último o mesmo que dei a ti. Por acaso não tenho o direito de fazer o que quero com aquilo que me pertence? Ou estás com inveja porque estou sendo bom? Assim os últimos serão os primeiros, e os primeiros serão os últimos.

Nas últimas semanas, Deus tem colocado assim algo no meu coração e para falar. E esse evangelho, ele traz um pouco para a gente poder refletir sobre isso. O patrão bom, Deus, claro que quando compara aqui o patrão, está falando de Deus. Deus é bom. Deus é bom para conosco. Então aqui esse patrão faz um ato de bondade com aqueles ali que chegaram, trabalharam uma hora. E ele não foi injusto com os outros, porque foi combinado uma moeda. E ele falou, tá bom, nós vamos lá trabalhar por essa moeda de prata. Ou foi a diária. Era a diária. Só que o patrão, por ser bom, ele pagou a esse que trabalhou só uma hora. Ele falou, ah, eu vou pagar também para esse. O dinheiro era dele, ele faz o que ele quiser. Só que nós temos uma confusão aqui. E aí, gente, prestemos bem atenção. Porque tem muita gente enganada. Porque a gente vem à igreja, a gente reza e Deus dá as coisas que a gente pede. E muita gente não cresce, não endireita os caminhos. Os nossos caminhos precisam serem de acordo com a vontade de Deus. E tem muita coisa na minha vida, eu falo da minha porque eu sei que eu estou lutando para viver a santidade. Todos nós lutamos, todos, não tem ninguém que é santo aqui. Todo mundo tem uma coisinha lá para ele trabalhar, ou várias. Às vezes nós somos acomodados, a gente não dá passos, a gente fica aí convivendo de boa. Tem gente que não comunga e está tudo bem. E eu estou falando de quem? Eu não estou falando de quem está trabalhando um processo de nulidade, tá? Eu nunca entro nessa questão, porque eu não estou aqui para machucar ninguém, para entrar. Eu não estou entrando nisso. Eu estou dizendo de uma pessoa que é só fazer um processo de formação durante um ano. Eu estou dizendo de pessoas que basta só uma confissão. Tem gente aqui, Rio Marinho, não estou falando exatamente agora daqui, mas de gente que eu celebro nas comunidades, casa, tem primeira Eucaristia, tem crisma, são casados e nunca comungou em 3 anos e meio que eu estou aqui. Uai, uma pessoa dessa está brincando de ser católico, que é o católico, ele vive uma vida sacramental. Hoje, é julho, né? O julho vai ser batizado, então é o primeiro sacramento. Mas depois tem Eucaristia, tem crisma. Se ele for para o matrimônio, tem matrimônio, mas tem a reconciliação com o Senhor, porque nós pecamos. E às vezes a gente, a palavra do Senhor essa semana falava de pessoas que são como crianças. E Paulo fala isso para nós, olha, eu queria dar um alimento sólido, mas eu não posso, porque vocês são como crianças, no leitinho ainda. Às vezes a gente, espiritualmente, nós estamos no leitinho, nós não estamos no alimento sólido, e nós precisamos ir para o alimento sólido, nós precisamos ir para a intimidade com o Senhor. Então entenda uma coisa, essa semana eu dei um exemplo, acho que foi na quinta-feira aqui. Vocês aqui, que são mães, deixa eu ver aqui se tem uma criança do, que eu queria dar um exemplo do tamanho, está ali. Tem as crianças ali, as meninas, filha do Eduardo. Então eu pergunto para a mãe, elas podem ter desobedecido o dia todo, brigado, batido uma na outra, fez tudo de errado, quebrou algumas louças lá, você ficou irritada porque você tinha ganhado aquela louça no dia do seu casamento, aquelas coisas tão preciosas que você gosta, e elas quebraram. Meu Deus, talvez você até bateu nelas naquele dia, não sei. Mas aí elas não comeram durante o dia. E você, meu Deus, ela não comeu nada. E você, ela fez tudo de errado. Mas ela falou, mamãe, eu estou com fome. Você daria comida para ela ou não? Daria? E eu sei que todo mundo que daria. E por que que a gente dá? Porque ama. Talvez uma pessoa má, uma pessoa que estivesse cuidando e estivesse com muita raiva da criança, eu também não vou te dar comida porque você fez tudo de errado. Mas aí seria uma pessoa má, que não ia dar comida para a criança porque a pessoa ficou presa.

Só que aí há a confusão. Porque Deus dá o que eu quero, então eu não preciso mudar, minha vida está boa. Eu preciso e Deus me dá. Então, meus irmãos, não vamos confundir as coisas. A igreja nos ensina, Jesus deixou a igreja para conduzir. A igreja nos ensina, é a igreja que vai nos ensinando. Então nós precisamos escutar o que a igreja nos ensina. Às vezes a nossa vida, ela não está de acordo com o que a igreja nos ensina, mas a gente está vivendo aí de boa, porque eu peço e Deus me dá. Então Deus dá porque Ele é Pai e Ele é um Pai que ama. Deus nos ama, Deus te ama. Então sempre que você voltar o seu coração para Deus e dizer: oh Deus, me ajuda, Deus, Deus ajuda porque Ele é bom. Porque se essa pessoa for para o inferno, ela vai lembrar lá no inferno como Deus foi bom comigo e como eu fui ruim, porque tudo eu pedia e Deus me dava. Deus estava ao meu lado sempre. Toda proteção eu pedia e Deus me dava. Então Deus caminha sempre conosco, do instante da concepção até o momento final, o Senhor está sempre conosco. Mas nós nos desviamos do Senhor, e aí a gente acha que a nossa vida está boa. Ei, vamos pedir o Espírito Santo. Espírito Santo, fala comigo. Às vezes assim, por isso que eu fico muito na vida sacramental, porque não basta estar numa vida sacramental. Não basta que você esteja sendo, que você seja batizado, que você comungue, que você esteja com a confissão em dias. Não basta só isso, porque aí eu tenho que saber se a minha vida está também de acordo com o Senhor. Eu sei que tem muita gente que comunga, que talvez o outro olhe assim e fale: Deus do céu, eu sou melhor que essa pessoa aqui. Ou pessoa ruim, você conhece a vida da pessoa e você sabe que a pessoa não é boa. Então não é só porque confessa, comunga e está na vida sacramental tudo em ordem. Não é só isso. Isso é o básico do básico. Daí a gente tem tantas outras coisas que nós precisamos crescer em Deus, a nossa intimidade com Deus, a nossa vida de oração, o nosso desejo de melhorar, gente. Nós precisamos melhorar sempre. Deus nos chama a sermos íntimos dele. Quantos de vocês aqui, ó, 3 anos e meio que eu estou aqui, quantas confissões você passou ali e fez? Eu estou falando só do básico do básico. Eu sei que de vez em quando tem uns que vão lá em Xinguara, confessa lá, os de lá confessa aqui, glória a Deus, não tem problema, não tem problema. Até diminui para mim aqui, se vocês forem para lá, né? Tranquilo, não tem problema, gente. Mas eu estou falando é de nós estarmos ajustados, ajustados no Senhor. Uma vida no Senhor, buscando o Senhor. Mês de setembro é o mês da Bíblia. Eu falei domingo passado: será que você está lendo a Bíblia? Mas a coisa que eu fiz mais bela que esse mês da Bíblia foi falar para as crianças: cobra dos pais de vocês ler a Bíblia e conta para mim, que eu vou puxar a orelha deles. Quem tem criança que estava na missa das crianças, hoje elas vão me contar. E elas, eu recebi vídeos delas, a mãe lá filmando, né, elas falando sobre ler a Bíblia, né? Então as crianças estão cobrando dos pais: olha, tem que ler a Bíblia. Mas você que não tem a criança para te cobrar, você leu? Está lendo a Bíblia? Escolheu qual livro da Bíblia para você ler? Então a gente precisa crescer nas coisas de Deus. A gente vai vivendo, gente, no turbilhão do dia a dia, a gente vai vivendo de qualquer jeito com Deus. E nós vivemos uma guerra espiritual, nós vivemos um combate espiritual. O inimigo, como o inimigo luta para nos derrubar, para nos derrubar, não é para te derrubar, ele luta para nos derrubar. O tempo todo eu também sofro os ataques, gente. Como os padres, a gente sofre tantos ataques, como vem para nos derrubar, porque se ele derruba o padre, o barulho é maior, o barulho é maior. Mas o barulho maior, o barulho menor, que nós não sejamos derrubados, que nós cresçamos na graça de Deus. Então, nós vamos pedir isso ao Senhor, que nós possamos crescer na graça de Deus. Hoje, o Júlio receberá o Espírito Santo e precisa crescer agora na intimidade com o Senhor, porque o Espírito Santo vai morar no teu coração. A partir de agora, a partir de hoje, você nunca mais vai poder dizer: estou me sentindo só. Porque o Espírito Santo vai falar assim: está sentindo só porque você quer, porque eu estou bem aqui dentro do seu coração. O Espírito

0: Santo, esse morador da nossa alma. Então rezemos um minutinho, pedindo ao Senhor que Ele nos ilumine nesse dia de hoje, que Ele tire toda a frieza do nosso coração, aquilo que nós somos frios para as coisas de Deus. Você que esse mês você não leu nada da Bíblia, você não escolheu um livro da Bíblia para ler, você não passou nenhuma quinta-feira de adoração para adorar o Senhor aqui no Santíssimo Sacramento. Você que a sua vida de oração é desordenada, é um Pai Nosso, é uma Ave Maria, é uma preguiça na vida espiritual, espiritualmente, talvez você seja muito aquém daquilo que Deus quer que você seja. Pede ao Senhor nesse dia de hoje a graça de ser íntimo do Senhor, porque no céu entrarão aqueles que buscam o Senhor, que lutam pelo céu. E essa vida aqui na terra é uma passagem, e que Paulo deseja, na leitura de hoje ele diz que ele deseja estar com o Senhor. Ele deseja estar com o Senhor. Pede ao Senhor que enche o teu coração com a graça dele, para que você seja um homem novo a partir de hoje, um homem com desejo de céu, uma mulher com desejo de céu. E eu quero te convidar para você abrir os seus olhos agora. Quero terminar dizendo uma coisa sobre Paulo. Sabe por que Paulo queria morrer? Paulo queria morrer logo. Mas não é porque ele estava achando que aqui ele... É porque ele queria o céu. Ele queria logo estar com o Senhor. Então, ele fala aqui que ele, se tiver que, se for para, sinto-me atraído pelos dois lados. Tenho o desejo de partir para estar com Cristo, o que para mim seria de longe o melhor. Mas será que nós aqui, se o Senhor falasse assim, essa semana eu te recolho, será que a gente ia estar em paz? Essa semana eu vou te recolher. Paulo, ele sabia que ele ia partir. Na intimidade com o Senhor, ele sabia, ele até deixou escrito: combati o bom combate, guardei a fé. Quando eu cheguei aqui, alguém disse, nem sei quem foi, porque minha memória não é tão boa, mas eu lembro que alguém disse assim: padre, o senhor falava de morte, de ficar meio assim, esse negócio de morrer. Mas hoje vocês já acostumaram bastante, porque vocês sabem que vão morrer, né? Todo mundo sabe que vai morrer. Mas a gente precisa cuidar, porque a gente, quando nós estamos na intimidade com o Senhor, sabe quem na intimidade com o Senhor aqui não vai querer morrer? E eu entendo o lado dela e digo, tá certo. Por exemplo, quem está na mesma situação que ali o Eduardo e a esposa, porque tem filhos pequenos, eles têm que criar. Quem, então tem que pedir, Senhor, me deixa pelo menos criar meus filhos, deixa eu ver, né, conduzi-los. Então tem que ser, por mais que os da Diele ali, o Eduardo, tão maiorzinhos, né, mocinha e rapazinho, mas eles também ainda são, tão conduzindo, né. Então a gente precisa, quem tem filho jovenzinho aí, tá pedindo, Senhor, o Senhor me mantém aqui, porque eu preciso cuidar. Mas às vezes a gente tem um medo tão, ai a morte, ai morrer. Por que que você tem medo? Sabe por que que você tem medo? Porque você não sabe se você vai para o céu. É só por isso que você tem medo. 100% de segurança eu falo isso. Você só tem medo de morrer, porque você sabe assim, será que eu não vou é para o inferno? É só por isso. Porque quando a gente está na graça de Deus, quando a gente está na amizade com Deus, ele falou, oh, Senhor, a gente vive os momentos de oração que a gente dá vontade de... Daquela oração, a gente fala, oh, Senhor, me leva. Mas tem hora que a gente fala assim, Senhor, não me leva agora não, que eu tenho que confessar. Porque tem coisa na minha vida que não está ajustada à vontade do Senhor. Mas que Deus nos dê essa graça nesse dia de hoje, de ajustarmos a nossa vida à vontade de Deus. E se a decisão sua hoje de ajustar a sua vida à vontade do Senhor, toma a decisão hoje e fala para alguém da sua casa, essa semana você me cobra, porque eu vou confessar essa semana. Você fala hoje aqui para a pessoa, por quê? Porque lá, quando você sair, o diabo ele vai colocar no seu coração, não, deixa para depois, é desse jeito, e depois você não confessa, e depois pode ser que Deus te chame e você não esteja preparado. Louvado seja nosso Senhor Jesus Cristo. Vamos pedir a bênção de Deus sobre esta água que nós usaremos para o batizado do Júlio. Meus irmãos e minhas irmãs, sabemos que Deus quis servir-se da água para dar sua vida aos que creem. Unamos nossos corações suplicando ao Senhor que derrame sua graça sobre os seus escolhidos. Ó Deus, pelos sinais visíveis dos sacramentos, realizais maravilhas invisíveis. Ao longo da história da salvação, vós vos servistes da água para fazer-nos conhecer a graça do batismo. Já na origem do mundo, vosso Espírito pairava sobre as águas, para que elas concebessem a força de santificar. Fontes do Senhor. Nas águas do dilúvio, prefigurastes o nascimento da nova humanidade, de modo que a mesma água sepultasse os vícios e fizesse nascer a santidade. Concedestes aos filhos de Abraão atravessar o mar vermelho a pé enxuto, para que, livres da escravidão, prefigurassem o povo nascido na água do batismo. Vosso filho, ao ser batizado nas águas do Jordão, foi ungido pelo Espírito Santo. Pendente da cruz, do seu coração aberto pela lança, fez correr sangue e água. Após sua ressurreição, ordenou aos apóstolos: ide, fazei todos os povos discípulos meus, batizando-os em nome do Pai, e do Filho e do Espírito Santo. Olhai agora, ó Pai, a vossa igreja, e fazei brotar para ela a água do batismo, que o Espírito Santo dê por esta água a graça de Cristo, a fim de que homem e mulher, criados à vossa imagem, sejam lavados da antiga culpa pelo batismo e renasçam pela água e pelo Espírito Santo para uma vida nova. Nós vos pedimos, ó Pai, que por vosso Filho desça sobre essa água a força do Espírito Santo, e todos os que pelo batismo forem sepultados na morte com Cristo, ressuscite com Ele para a vida, por Cristo nosso Senhor. Para viver na liberdade de filhos de Deus, vocês renunciam ao pecado? Para viver como irmãos, vocês renunciam a tudo que causa desunião? Para seguir Jesus Cristo, vocês renunciam ao demônio, autor e princípio do pecado? Vocês creem em Deus Pai Todo-Poderoso, Criador do céu e da terra? Vocês creem em Jesus Cristo, seu único Filho, nosso Senhor, que nasceu da Virgem Maria, padeceu e foi sepultado, ressuscitou dos mortos e subiu ao céu? Vocês creem no Espírito Santo, na Santa Igreja Católica, na comunhão dos santos, na remissão dos pecados, na ressurreição dos mortos e na vida eterna? Esta é a nossa fé, que da Igreja recebemos e sinceramente professamos, razão de nossa alegria em Cristo nosso Senhor. Demos graças a Deus. Vocês querem que o Júlio seja batizado na fé da Igreja que acabamos de professar? Os pais estão? A mãe desse lado. A madrinha fica do outro lado. Abaixa a cabeça. Hoje eu só tenho um, posso gastar água todinha. Júlio, eu te batizo em nome do Pai e do Filho e do Espírito Santo. Muito bem. Coloquemos diante do Senhor as nossas preces.
1: A resposta para cada prece é: Senhor, escutai a nossa prece.
2: Senhor, escutai a nossa prece.
1: Pela Santa Igreja de Deus, Assembleia dos Redimidos, para que assuma com vigor a sua missão de transformar o coração da humanidade e ser sinal de paz e de gratuidade de Deus. Rezemos com confiança.
2: Senhor, escutai a nossa prece.
1: Por nós, discípulos e discípulas do Senhor, para que não deixemos guiar pelos falsos valores da pretensão de honra e prestígio e pela cultura da meritocracia, mas sejamos guiados pela graça de Deus. Rezemos com confiança.
2: Senhor, escutai a nossa prece.
1: Pelas pessoas desempregadas, para que jamais percam a fé e a esperança na providência de Deus, que não abandonam seus filhos e filhas, mas sejam perseverantes na busca por melhores condições de vida. Rezemos com confiança.
2: Senhor, escutai a nossa prece.
1: Pelas comunidades cristãs, para que nos lugares de missão, onde é urgente a luta contra as enfermidades, saibam testemunhar a presença de Cristo junto aos sofredores. Rezemos com confiança.
2: Senhor, escutai a nossa prece.
1: Oração vocacional. Jesus, Mestre Divino, que chamaste os apóstolos a vos seguirem, continuai a passar pelos nossos caminhos, pelas nossas famílias, pelas nossas escolas, e continuai a repetir o convite a muitos de nossos jovens. Dai coragem às pessoas convidadas, dai força para que vos sejam fiéis, como missionários leigos, diáconos, padres, consagrados e consagradas, para o bem do povo de Deus e de toda a humanidade. Amém.
0: Tudo isso vos pedimos, Pai querido, por Jesus Cristo, Senhor nosso.
2: Amém.
0: Façamos as nossas ofertas.

0: Orai, irmãos e irmãs, para que o meu e vosso sacrifício seja aceito por Deus, Pai Todo-Poderoso.
1: Receba, Senhor, por tuas mãos este sacrifício, para a glória do seu nome, para o nosso bem e de toda a sua santa igreja.
0: Acolhei benigno, Senhor, nós vos pedimos, as oferendas do vosso povo, para que alcancemos pelos celestes sacramentos o que professamos filialmente pela fé, por Cristo nosso Senhor. O Senhor esteja convosco.
1: Ele está no meio de nós.
0: Corações ao alto.
1: O nosso coração está em Deus.
0: Demos graças ao Senhor nosso Deus.
1: É o nosso dever e a nossa salvação.
0: Na verdade, é digno e justo, é nosso dever e salvação dar-vos graças, sempre e em todo lugar. Senhor Pai Santo, Deus Eterno e Todo-Poderoso, por Cristo Senhor nosso. Compadecendo-se da fraqueza humana, Ele se dignou nascer da Virgem Maria. Morrendo na cruz, livrou-nos da morte eterna. E ressurgindo dos mortos, deu-nos a vida para sempre. Por isso, com os anjos e arcanjos, os tronos e as dominações, e todos os coros celestes, entoamos o hino da vossa glória, cantando a uma só voz.

0: Na verdade, ó Pai, vós sois santo, fonte de toda santidade. Santificai, pois, estes dons, derramando sobre eles o vosso Espírito, a fim de que se tornem para nós o corpo e o sangue de nosso Senhor Jesus Cristo.
1: Enviai o vosso Espírito Santo.
0: Estando para ser entregue e abraçando livremente a paixão, Jesus tomou o pão, pronunciou a bênção de ação de graças, partiu e o deu a seus discípulos, dizendo: tomai todos e comei, isto é o meu corpo que será entregue por vós.

Do mesmo modo, no fim da ceia, ele tomou o cálice em suas mãos e, dando graças novamente, o entregou a seus discípulos, dizendo: tomai todos e bebei. Este é o cálice do meu sangue, o sangue da nova e eterna aliança, que será derramado por vós e por todos para a remissão dos pecados. Fazei isto em memória de mim.

0: Mistério da fé.
1: Anunciamos, Senhor, a vossa morte e proclamamos a vossa ressurreição. Vinde, Senhor Jesus.
0: Celebrando, pois, o memorial da morte e ressurreição do vosso Filho, nós vos oferecemos, ó Pai, o pão da vida e o cálice da salvação, e vos agradecemos porque nos tornastes dignos de estar aqui na vossa presença e vos servir.
1: Aceitai, ó Senhor, a nossa oferta.
0: Suplicantes vos pedimos que, participando do corpo e sangue de Cristo, sejamos reunidos pelo Espírito Santo num só corpo.
1: O Espírito nos una num só corpo.
0: Lembrai-vos também, ó Pai, do Júlio, que hoje pelo batismo fizeste membro da vossa família, para que siga o Cristo vosso Filho com todo o coração e grande entusiasmo. Lembrai-vos da vossa igreja que se faz presente pelo mundo inteiro, que ela cresça na caridade em comunhão com o Papa Leão, com o nosso Bispo Dominique e os bispos do mundo inteiro, os presbíteros, os diáconos e todos os ministros do vosso povo.
1: Lembrai-vos, ó Pai, da vossa igreja.
0: Lembrai-vos também na vossa misericórdia dos nossos irmãos e irmãs que adormeceram na esperança da ressurreição e de todos os que partiram desta vida. Lembra aí no seu coração as pessoas queridas que já partiram.

0: Acolhei-os junto a vós na luz da vossa face.
1: Concedei-lhes, ó Senhor, a luz eterna.
0: Enfim, nós vos pedimos, tende piedade de todos nós e dai-nos participar da vida eterna com a Virgem Maria, Mãe de Deus, São José, seu esposo, os apóstolos e todos os santos que neste mundo viveram na vossa amizade, a fim de vos louvarmos e glorificarmos por Jesus Cristo, vosso Filho. Por Cristo, com Cristo e em Cristo, a vós, Deus Pai Todo-Poderoso, na unidade do Espírito Santo, toda honra e toda glória por todos os séculos dos séculos.
1: Amém.
0: Obedientes à palavra do Salvador e formados por seu divino ensinamento, ousamos dizer: Pai nosso, que estais nos céus, santificado seja o vosso nome, venha a nós o vosso reino, seja feita a vossa vontade, assim na terra como no céu. O pão nosso de cada dia nos dai hoje, perdoai-nos as nossas ofensas, assim como nós perdoamos a quem nos tem ofendido, e não nos deixeis cair em tentação, mas livrai-nos do mal. Livrai-nos de todos os males, ó Pai, e dai-nos hoje a vossa paz. Ajudados pela vossa misericórdia, sejamos sempre livres do pecado e protegidos de todos os perigos, enquanto aguardamos a feliz esperança e a vinda do nosso Salvador, Jesus Cristo.
1: Vosso reino, poder e a glória para sempre.
0: Senhor Jesus Cristo, dissestes aos vossos apóstolos: eu vos deixo a paz, eu vos dou a minha paz. Não olheis os nossos pecados, mas a fé que anima a vossa igreja. Dá-lhe segundo o vosso desejo a paz e a unidade. Vós que sois Deus, com o Pai e o Espírito Santo.
1: Amém.
0: A paz do Senhor esteja sempre convosco.
1: O amor de Cristo nos une.

está chegando o festejo, outros padres também vão vir para distribuir a Eucaristia. Então, eu vou sempre falando daqui para lá, porque a gente receba com toda tranquilidade no nosso coração. Tem gente que vive um momento que vai receber Jesus com toda tranquilidade. Então, quando você chegar diante do ministro, fique próximo. Às vezes você fica longe, a gente tem que ficar fazendo assim, ó. O ministro precisa mover assim, você aproxima, para que fique, né, para que a gente não tenha que dar um passo até você. Você aproxima e não, e pode ficar ereto, tipo estátua. Aproxima e fica igual estátua, né? Para não fazer assim, ó. Porque aí corre o perigo da boca, do dedo entrar na boca, né? Às vezes isso acontece. Então, só acontece porque você vai, não precisa ir. Fique ereto, só abra a boca e bem pouquinho, tá, gente? Você tem que abrir. Não precisa ser assim, ó. Só um pouquinho, a hóstia é bem fininha, né?

Sustentai, Senhor, de bondade, com vosso constante auxílio, os que reconfortais com os vossos sacramentos, para podermos colher os frutos da redenção na liturgia e na vida, por Cristo nosso Senhor. Tem aniversariante? Ah, o Eduardo.

E viva os aniversariantes! Agora nós rezamos por vocês, pedindo que Nossa Senhora possa interceder sempre. E que ela, como em Caná da Galileia, levou até Jesus as dificuldades daquele casal, que ela possa levar até Jesus as dificuldades que vocês também enfrentam na vida de vocês. Nós pedimos a intercessão dela, impondo as mãos e rezando. Ave Maria, cheia de graça, o Senhor é convosco. Bendita sois vós entre as mulheres. Bendito é o fruto do vosso ventre, Jesus. Santa Maria, Mãe de Deus, rogai por nós, pecadores, agora e na hora de nossa morte. Amém. Muito bem.

Júlio, você foi iluminado por Cristo para se tornar luz do mundo. Com a ajuda dos seus pais e padrinhos, caminhe como filho da luz. Agora você pode vir. Pelo batismo, Deus Pai te libertou do pecado e você renasceu pela água e pelo Espírito Santo. Agora faz parte do povo de Deus. Que Ele te consagre com o óleo santo, para que, inserido em Cristo, sacerdote, profeta e rei, agora olha, olho no olho aqui do padre, que você continue no povo de Deus até a vida eterna. Tá bom? Muito bem. Rezar pela mãe, pelos pais, pelos padrinhos, para que possa testemunhar sempre o amor de Deus na vida do Júlio. Ave Maria, cheia de graça, o Senhor é convosco. Bendita sois vós entre as mulheres. Bendito é o fruto do vosso ventre, Jesus. Santa Maria, Mãe de Deus, rogai por nós, pecadores, agora e na hora de nossa morte. Amém. O Júlio mora em Rio Maria? Vai caminhar para a igreja agora todo domingo, viu? Gente, podemos sentar para os recados? Cadê a criança que vai ser apresentada?

E mamãe tá parecendo papai. É Elisa. Nós vamos apresentamos a Elisa ao Senhor, pedindo que ela cresça como Jesus em graça, estatura e sabedoria, né? E rezamos por ela. Ave Maria, cheia de graça, o Senhor é convosco. Bendita sois vós entre as mulheres, bendito é o fruto do vosso ventre, Jesus. Santa Maria, Mãe de Deus, rogai por nós, pecadores, agora e na hora de nossa morte. Amém. Uma salva de palmas para Elisa. Deus abençoe. Os avisos, gente, podemos sentar para os avisos. Nós estamos, finalzinho aqui, nós rezaremos uma Ave Maria pela nossa construção. Queremos pedir a graça de Deus, a bênção de Deus, para que nesse festejo a gente já possa usar a cozinha. Mas assim, eu nunca sabia que uma cozinha era tão, né, Eduardo? Cozinha, talvez da casa da gente é mais fácil, né? Mas assim, a cozinha do salão, para ela ficar uma coisa assim bem legal, são muitas coisas interligadas. Então, um vem para montar uma coisa, mas o outro não fez a outra parte que tinha que ser feito antes. E aí é aquela coisa, um vai e vem, um fica para daqui a pouco. Então, eu quero hoje rezar uma Ave Maria, pedindo a Deus e pedindo a Nossa Senhora que ela dê essa alegria, porque essa cozinha é tão esperada, né? Então é claro que o salão a gente vai continuar fazendo a obra, mas a gente queria muito que nesse festejo a gente já pudesse inaugurar a cozinha, né, a cozinha nova. E o restante a gente continua trabalhando, né? Então, que nós rezemos esses dias, que nós visitemos também nossos irmãos, muitos irmãos que precisam ser visitados agora nesses dias. Possamos fazer esse trabalho de evangelização, dizendo: olha, o festejo está chegando. Que seja um grande festejo mesmo, diferente de todos os outros, que a gente possa empenhar, rezar, trabalhar. Esse festejo antecede, nós já estaremos no próximo ano. Essa paróquia faz 50 anos. Eu tenho a alegria, se eu estiver vivo, né? Ninguém sabe, vai que Deus chama. Mas eu espero estar vivo e viver os 50 anos dessa paróquia. E vai ser uma grande festa ano que vem. Nós vamos fazer um festejo assim glamuroso ano que vem, porque 50 anos não se faz todo dia. E viver 50 anos, né? Nós não vamos viver. Talvez muita gente não vai viver 100, mas os 50 é uma alegria para nós estarmos nos 50 anos dessa paróquia. Então nós precisamos fazer uma grande festa. Então toda essa mobilização agora. Ali tem a equipe do dízimo que está ali na entrada da igreja. Quem não é dizimista, que passa, faça a experiência do dízimo. O dízimo não é o que sobra, gente. O dízimo é um coração agradecido a Deus que diz assim: como Deus é bom, Deus tem me abençoado e eu devolvo a Deus através da igreja. Então não é o que sobra, Deus não precisa de esmola, tá? Não é o que sobra. A gente devolve a Deus através da igreja. Então, que você possa fazer a sua inscrição ali. Eu tenho uma experiência de dízimo na minha vida, que foi a seguinte: um tempo da minha vida eu era muito desorganizado financeiramente e eu gastava demais. E ali, naquele mês que eu senti o desejo de ser dizimista, minha vida financeira estava toda bagunçada. Então eu falei para Deus assim: Senhor, eu vou começar com 1% do que eu ganho. E a cada mês eu vou aumentando. Então eu comecei com 1%, mês que vem eu devolvi 2%, 3%, aí eu fui chegando a 10%, 11%, aí 12%. Falei assim: eu já estou fazendo é gracinha já, vou parar nos meus 10% mesmo. E fiquei. Mas é interessante que a gente vai fazendo a experiência e vai rezando, pedindo a Deus: Senhor, abençoa, Senhor, porque eu tenho o controle financeiro. Porque muitas pessoas que sofrem no financeiro, não é porque não ganha dinheiro, é porque gasta à toa demais. Às vezes a gente gasta com muito supérfluo, né? Então a gente faz a experiência do dízimo da forma que você pode agora. Devolve 1%, como eu comecei devolvendo 1%.
E você vai fazendo a medida e vai rezando e pedindo a Deus que te abençoe. E se nós fôssemos todos dizimistas, a gente não precisava estar pedindo. A gente teria como sustentar a igreja. É o dízimo sustenta a igreja. Aqui tem as centrais que foram trocadas, bancos foram pintados, o salão que a gente está fazendo é muita coisa, comprando coisas novas, então gasta muito dinheiro. Pedreiro, você sabe, é caro. Então, se você faz a experiência do dízimo, já ajuda. E nesse festejo, né, que a gente possa mover, né, para ajudar também a nossa paróquia, para que ano que vem já tenha, né, a obra já esteja tão adiantada, já esteja com outra cara. Nós precisamos mostrar aqui nós estamos preparando, já era para ter mostrado a imagem da frente da nossa paróquia, como vai ficar bonita. E outra coisa que eu já pedi, mas o povo não fez ainda, vou falar o nome aqui, que a Vitória vai organizar a prestação de contas, para o céu está falando. Eu pedi que ela pegasse pelo menos de junho para cá, para estar passando. Por quê? Tem meses que sobra, mas tem uma sequência de meses que falta. O dinheiro que entra não paga as contas. Então o que a gente faz? Pega do que está guardado para o salão e traz para cá para pagar. Então se a gente faz a experiência do dízimo, a gente não precisa mexer naquele, a gente vai fazendo a manutenção da paróquia, porque são muitas coisas, gente, além dos funcionários todos da paróquia, tem carro, tem combustível, tem tantas coisas que movem uma igreja, né? E a gente precisa disso. É a nossa igreja. A nossa igreja é agora o outro ponto. É o encontro dos adolescentes que vai acontecer dias 22 e 23 de outubro. Quem tem adolescente aí de 12 a 16 anos e quem tem de 11, que completa 12 esse ano, pode fazer a inscrição também. Vai vir aqui na secretaria para fazer a inscrição. Vai ter um link também, mas se quiser passa na secretaria, faz a inscrição, para que eles possam participar desse encontro, que vai ser lá na chácara. A sexta noite aqui na igreja, o sábado, o dia todo lá na chácara, né? E eles já estão organizando. Então, todos os que estão aqui de 12 a 16, que desejar participar do encontro, já coloca o nome amanhã, já passa o nome, porque a gente quer, no festejo, a gente já quer ter uma prova para as equipes. Então, já é para ter as equipes formadas. Nós não vamos fazer inscrição na última semana, não. É para fazer inscrição até antes do festejo, ficar tudo ok. Para esse encontro, ontem nós fizemos o orçamento lá, para fazer a parte dos meninos lá para o banho, né? Tijolo, nós ganhamos uma quantidade já suficiente. Agora falta ainda mais cimento, ferro ninguém doou nada ainda. Precisa mais cimento, precisa de areia, dois tipos de areia lá, levante, reboco, para a gente deixar o espaço dos meninos tomarem banho. É só a parte de chuveiro. Mas como vai ser uns 150 adolescentes, a gente precisa ter vários chuveiros, né? Então por isso que a gente quer fazer logo de material, que não fica aquele faz e perde. A gente faz material e fica feito, né? E a gente não vai terminar toda a obra, não. A gente vai fazer o básico lá para eles. Então quem puder, tá, doar, pode comprar e dar a notinha para a gente, que depois a gente pega. Se passou de cimento e faltou de encanamento, a gente pega depois. Eu quero pedir a ajuda de vocês para que a gente possa estar fazendo esse encontro legal. E lá na entrada da igreja, tem também, o irmão já deve ter organizado lá os ovos para vender. Então, que você comprando, você ajuda para o encontro. Porque tudo da chácara é para que a gente organize os encontros que acontecem lá. Então, quando você compra os produtos de lá, você está ajudando a chácara, ajudando a igreja nos nossos encontros, tá? Então, lembrando, agora, por exemplo, no encontro dos nossos adolescentes, que está pensado para mais ou menos 150 adolescentes, a carne, nós não iremos preocupar, porque tem uma novilha lá que foi. Depois vocês podem doar, quem tem gado aí também, tá? Essa foi o Wesley que deu. Eu vou falar porque as que estão lá, eu vou falar mesmo de todo mundo quando for matar. Ele doou e essa vai para um frigorífico, a gente pega na quantidade de carne de um tipo só para a gente fazer no encontro para os meninos. Então já é uma economia. Entende que a chácara é uma grande economia para a paróquia e não um peso. Mas aí a gente precisa que vocês comprem os ovos produzidos na chácara, tá? Vamos ficar de pé para a bênção. A consagração. Mas já está de pé mesmo, né? Pode vir. Pode subir para cá para o presbitério.
Cantemos a consagração a Nossa Senhora. E todos nós aproveitamos e cantamos também e nos consagramos a Nossa Senhora.

0: O Senhor esteja convosco.
1: Ele está no meio de nós.
0: Abençoe-vos o Deus Todo-Poderoso, Ele que é Pai e Filho e Espírito Santo.
1: Amém.
0: Que a alegria do Senhor seja a vossa força. Ide em paz e o Senhor vos acompanhe.
1: Graças a Deus.

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1: Olha a hora, gente amiga, Berocan, sua amiga de verdade, 9:23. Bom dia.
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0: você que sintoniza 104,9. Bom dia, meu povo! 9:24, começando mais uma edição do seu, do nosso
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0: É, programa de todas as manhãs de domingo, sempre na apresentação do seu amigo Adal Santos, né? Nessa manhã gostosa de domingo, hoje é 20, gente. 20 de setembro, o ano 2026, com muita festa, com muita alegria. A gente começa mais um Domingão Musical. Onde você

0: vida boa, obrigado ao nosso Senhor Jesus Cristo. Aproveite para agradecer, né? Por mais uma manhã de domingo, estar sempre juntos aqui na sua queridinha, nossa Rádio Baroque FM, programa de todas as manhãs de domingo. E é sempre uma alegria muito grande saber que posso contar com você.
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0: De que jeito?
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0: Diga, eu sou feliz. Obrigado.

Né? Abraçando você nos quatro cantos da cidade maravilhosa. Um abraço pra você, obrigado pela sintonia, obrigado pelo carinho. Vamos trazer forrozinho até 10 da manhã. Vamos começar assim, ó. É, pra gente lembrar quem sou Rosinho. Bom, bem que seja.

Olha a hora, olha a hora, 9:33, 9:33. Bom dia. Legal, de volta, 9:33, fazendo só aquele forrozão pé de serra até 10 da manhã, né, gente? Deixa eu abraçar o pessoal no centro da cidade, sintonizado com a gente, a turma legal no setor Rebão, setor de Chácara, Vila Nova, Paraíso, Cascadeira, turma legal no Planalto, Parque da Liberdade, Portelini, Alvorada, Bela Vista, Vila Verde, Maringá, Beira Rio, pessoal da Fazenda, Chácara, Sítios, bom dia, turma! E o forrozinho não para. Ei! Fala Mansa, Confidência, 9:34.

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1: juntos e misturado. Eu indicar você de lá e o programa Domingão Musical. E a gente junto, a gente fica forte, viu? Hoje, 20 de setembro de 2026, dia do funcionalismo municipal. Dá um abraço aí a todos. Funcionários municipal, dia também do coletor de lixo, né? Abraço aí todos os coletores da cidade, abraço a todos aí, obrigado pelo dia, obrigado pelo carinho sempre. Hoje o seu dia. E a gente seguindo com muito mais aqui, trazendo muito mais forró pra você até 10 da manhã. 10 da manhã a gente traz a enquete do dia. É, a gente fala com Deus e tem a sua participação através de 91055722. Hora que você fique à vontade pra participar quantas vezes você quiser. E pra gente uma alegria muito grande. Chegando Luiz Gonzaga, ó, Gonzagão, é só forrozão top. Vamos lá. Luiz Gonzaga e Fagner.

Legal, gente, de volta, 9:49, 9:49 na Cidade Maravilhosa. Este é o seu programa Domingão Musical, programa de todas as manhãs de domingo, sempre na apresentação do seu amigo Adão Santos. E a gente fica juntos e misturado até meio-dia. Que legal, né? Ficamos juntos até meio-dia, eu faço companhia a você, claro, você participa da programação da queridinha, a nossa querida Rádio Maroquim FM. Chegando pra você agora, Elba Ramalho, já a gente já apresenta a enquete do dia, né, gente? Chegando pra você, Elba Ramalho, Até Mais Ver. Até Mais Ver, 9:50, conhecido também como 10 para as 10. Já vai.

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1: Verocan, sua amiga de verdade, 10 horas e 2 minutos.

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0: Pedro Alcançou, Amiga de Verdade, 10h05.
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0: Legal, gente. Segundo bloco do programa Domingão Musical, é. Primeiro bloco é recheado de muito forró. Aquele forrozão pé de serra. Tenho absoluta certeza que você gostou muito, né? Agora a gente segue, 10 horas da manhã, já a gente traz a enquete pra você que vai participar da programação. Pra você que gosta de participar do programa Domingão Musical, já a gente apresenta a enquete pra você. Enquete de hoje. Mas agora é hora de falar com Jesus Cristo, hora de falar com Deus.
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0: E a gente começa nosso momento de falar com Jesus Cristo, falar com Deus, falando assim: muitas vezes a gente faz algo para o nosso próximo, algo para alguém que de repente você não quer que faça com você. Então é necessário que tenhamos esse cuidado. Não faça com o seu próximo, não faça aquilo com outro, aquilo que você não gosta que faça com você. E muitas vezes a gente tem tantas falhas, né, gente? A gente muitas vezes não faz nada, de repente quer que o outro faça algo com você e de repente você não dá o primeiro passo. Você, talvez o erro esteja com você, talvez o erro esteja comigo, de sempre dar o primeiro passo. Se alguém não faz aquilo que eu gosto, que gostava ou que faça comigo, eu faço aquilo com o outro. Será que deu para entender aí? O que eu gostaria que fizesse comigo. Então é necessário que a gente dê sempre o primeiro passo. Se de repente as pessoas, o seu amigo, sua esposa, sua esposa não está fazendo, seu irmão, seu amigo não está fazendo aquilo que você gostaria que ele fizesse, você faça aquilo com ele. Talvez seja aí o início de tudo. Mas é necessário que façamos sempre coisas boas. Nesse mundo tão corrido, tão difícil, a correria, a gente deixa tanta coisa de lado. Olha a mensagem do Frei Gilson de hoje.
3: Você gosta que falem mal da tua vida? Não, não gosto. Então, não fala mal da vida dos outros. Você gosta que mintam pra você? Não, não gosto que mintam pra mim. Então, não minta pro outro. Aquilo que você não gosta que façam com você, não faça para o outro. Este era o mandamento, só que agora a coisa mudou um pouco. Aliás, mudou radicalmente. Tudo quanto quereis que os outros vos façam, fazei também a eles. Então preste atenção, no mandamento antigo, você não vai fazer para o outro aquilo que você não gostaria que fizesse para você. Ou seja, fique no seu canto e não mexa com ninguém. Não faça. Veja, se ninguém me fizer mal, eu não faço mal para ninguém. Eu fico quieto no meu canto, eu não me movo. Só que a gente vai aprender que amor não é algo estático, não é algo parado. Amor é movimento. O amor se move. Você gosta que falem mal da tua vida? Não, não gosto. Então, não fala mal da vida dos outros. Você gosta que mintam para você? Não, não gosto que mintam para mim. Então, não minta para o outro. Aquilo que você não gosta que façam com você, não faça para o outro. Este era o mandamento, só que agora a coisa mudou um pouco. Aliás, mudou radicalmente. Tudo quanto quereis que os outros vos façam, fazei também a eles. Então preste atenção, no mandamento antigo, você não vai fazer para o outro aquilo que você não gostaria que fizesse para você. Ou seja, fique no seu canto e não mexa com ninguém. Não faça. Veja, se ninguém me fizer mal, eu não faço mal para ninguém. Eu fico quieto no meu canto, eu não me movo. Só que a gente vai aprender que amor não é algo estático, não é algo parado. Amor é movimento. O amor se movimenta. Preste atenção, esta é uma grande característica do amor. O amor vai ao encontro. O amor não é só algo que não faz mal para ninguém. Cuidado, a gente escuta muito isso. Eu não faço mal para ninguém. Eu não mato, eu não roubo, eu não faço mal para ninguém. Eu, como padre, é uma das coisas que eu mais escuto. Mas quem disse a você que isto é amor? Não fazer mal para ninguém é tua obrigação. Não fazer mal para os outros é mais do que tua obrigação. Não fazer mal para os outros é ser gente. Ora, se você é uma pessoa que faz mal para as pessoas, você não está sendo gente. Não fazer mal para o outro é mais do que tua obrigação. Portanto, esta regrinha aqui é uma regrinha de ouro para você viver o amor. E o que que é o amor? O amor é movimento, o amor vai ao encontro. Então assim, você gostaria que alguém fizesse isso para você? Então agora você faça para ela. Você não vai esperar ela fazer para você, você vai fazer para ela. Eu gostaria tanto que meu marido fosse assim. Não, então faça o que você gostaria que ele fosse. Eu gostaria tanto que minha mulher fizesse isso para mim. Então faça para ela o que você gostaria que ela fizesse para você. Amado irmão e amada irmã, o amor é atitude. O amor é atitude. Eu não vou ficar chorando, porque tem muita gente que vive assim, vive a vida chorando. Ai, tal pessoa me fez isso. Ai, tal pessoa me fez aquilo. Então você fica na atitude da defensiva e naquela atitude, ai, olha como estão me tratando, olha o que estão fazendo. Ou então você é aquele que fala, nossa, meu filho não me ama, meu filho deveria agir assim, meu marido deveria agir assim, tal pessoa deveria agir assim. Vivemos nessa defensiva e ficamos estáticos, ficamos parados. Isso não é amor. O amor vai te colocar em movimento. Aquilo que você gostaria que as pessoas fizessem a você, você começa a fazer pelos outros. Então você começa a entender que amor é dar mais do que receber. E você vai aprendendo que é dando que se recebe. Esta é a lógica do amor. Então por que que muita gente tem vivido diferente? Ela espera receber para depois dar. Não, o amor ele primeiro dá, depois recebe. Se é que vai receber, ele não está preocupado com isso. O amor não faz para ter algo em troca. O amor ele simplesmente dá. É dando que se recebe.
0: E é isso, e é isso. É dando que se recebe. Então dê o primeiro passo. Ah, mas a minha esposa faz coisas que eu não gosto. Faça você coisas que você gostaria que ela fizesse com você. Ah, meu amigo faz coisas que eu não gosto. Faça por ele aquilo que você gostaria que ele fizesse com você. É assim. Olha a mensagem linda do Frei Gil. É assim que funcionam as coisas. E procurar sempre fazer o bem sem ver a quem. É assim que funciona. É assim que tem que ser. Sérgio Silva, um passo a mais. Música linda do meu amigo Sérgio Silva. Mais uma linda, né? Um passo a mais. 10:14.

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1: Legal, de volta 10 horas mais 18 minutos. A nossa queridinha Rádio Branco FM, nossa princesinha do sul do Pará, cidade de Rio Maria. Qual sou apaixonado por Rio Maria? Não me canso de dizer, né? É, você, eu sei que você também é, né? Vamos trazer duas músicas do programa que não pode faltar de jeito nenhum, de jeito maneira, né? Uma você já sabe até qual é, né? Bora! Bora balançar os gamitinhos. 10 e 18, Washington brasileiro, bora! Já fala outra!

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Olha a hora, gente boa. Berocan, sua amiga de verdade, 10h22. Chega da minha preferida, Doce Mel, Banda Calypso. Essa vai pra minha esposa, Leonete. Cheiro, minha vizinha. Eita, 10h22, Banda Calypso, Doce Mel.

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1: Legal, já tô de volta, 10h25, né? Apresentar a enquete, né, do dia, apresentar a enquete hoje pra galera que vai participar aí, gosta de participar, a enquete tá aí, ó.
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1: A internet, a tecnologia avançada, tá acabando com as tradições, sim ou não? Vou repetir pra você, a internet aí, a tecnologia do jeito que tá, tá um trem esquisito, né, avançado. É culpada pela, acabando com as, como é que é, as tradições estão desaparecendo. Isso é culpada da internet, tecnologia avançada, o que que é? É? A gente não se vê mais pessoas, até os prejuízeiros, gente, estão acabando, né? Tá diminuindo. A gente não vai, as famílias se reunir mais aos domingos, para aquele almoço de domingo, colocar o papo em dias, né? E quando se reúne, é um no celular para um lado, outro no celular para o outro, diferente de outros tempos, né? A gente não vê pessoas reunidas, raramente você vê na porta da casa, sentada ali, né? Uma garrafinha de café, né? Estamos batendo aquele papo legal, aquela garrafinha de café, aquela coisa. A gente não vê as fogueiras mais de São João, São Pedro. Então, são muitas tradições que estão acabando. Mas aí, existe uma culpada? É a internet, a tecnologia avançada? O que que é? Eu só sei que tá acabando, né, gente? Festa, tinha muitas festas, né? Que seria tradições, aquela coisa, tem que ter, tradição.

0: Bom dia, jovem, né? Zena Dilson Reira, tá ouvindo o programa. Quem mais aqui? Alô, bom dia.
1: Bom dia, Daí Santa, eu quero que tu anuncie aí uma perda de documento do seu Tarquino, que perdeu ontem a bolsa com os documentos dele e os cartão de benefício dele, ele perdeu.
0: Então já tá aí, né? Seu Tarquino, é isso? Perdeu a carteira com documentos, o cartão, enfim. Quem encontrou, por favor, devolva aqui na portaria da rádio, tá bom?
1: Tarquino Moreira da Silva. É Tarquino Moreira da Silva.
0: Tarquino Moreira da Silva.
1: Viu? Aí eu quero saber se paga pra anunciar, você fala aí. Tá bom?
0: Vamos lá mais uma vez, gente. Seu Tarquino Moreira da Silva perdeu seus documentos pessoais. Quem encontrou ou encontrar, pode devolver aqui na portaria da rádio que a gente entra em contato com a Divina, não é isso, Divina?
1: E roda uma música pra mim, Deus cuida da minha casa, ofereço pra você, pra mim, pra Ciane Reis, pro Luan, pra Maria do Zé Vaqueiro, pra Dona Conceição, pra Maria lá na Sete, pra Estéia, pra Ledinha, pra Cissa, pra Nega e pra todos que estiver ouvindo o programa nesse momento, tá bom? Roda. Roda minha música aí, eu quero que tu anuncie aí, viu? O documento Tarquino Moreira da Silva. Perdeu todos os documentos dele. Quem encontrou ou encontrar, liga nesse número aí do meu telefone, 991-54-1098, tá bom?
0: Tá, beleza, Divino, um abraço. Quem encontrou então os documentos do seu Tarquino Moreira da Silva, por favor, devolva, viu? E lembre-se, documento de outro não serve pra você. Se você encontrou aí, desista aí o seu direito de se devolver os documentos do seu Tarquino Moreira da Silva. A minha amiga Iris apareceu por aqui, bom dia, Iris, tudo bem?
2: Bom dia, Daíro. Com certeza, as tecnologias estão acabando com as amizades, está acabando com as conversas das portas, mas aqui em casa, todo dia que você passar, eu estou na porta, a porta está cheia de gente, o cafezinho está lá fora, o bolo está lá fora, para quem chegar comigo. E eu ainda continuo na tradição, sabe? Deixo o celular para lá e vou conversar com os vizinhos.
0: Isso. Viu? Isso. Vou passar mais na Avenida 14 ali, né? Passar, acho que cafezinho, bolinho. Acho que eu vou passar mais naquela Avenida 14 ali por volta de 7 horas da noite, né, Iris? Mas ó, Iris, parabéns pra você. Realmente, eu já presenciei várias vezes lá. Garrafinha de café quentinha lá, os amigos ali em volta, naquele papo legal. Isso é tradição, gente. Aos domingos se reunir com a família. Eu lembro do meu pai, ele amanhecia o dia, já montava minha mamãe pra liga aí pros meninos, pra vir almoçar aqui em casa hoje. Aí juntava, hoje até que junta, mas o celular não deixa. A gente, quando conversa, às vezes a pessoa tá conversando, aquela, é difícil, mas é difícil. Então só Paula Fernandes pra cantar bonito pra nós. 10:31. E, mas nós vamos.

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1: Muito bem, de volta com o programa Domingão Musical, 10 horas 38 minutos, 10h38, né? Hora de mais alô pra turma legal.
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1: Alô, Ismael, tá ouvindo o programa? Abraço, meu irmão. A Silene também tá ouvindo a gente, o Guilherme. Dona Augusta, tudo bem, Dona Augusta? Bom dia. Comadre Débora, comadre Débora Santos, compadre Filho, né? Seu Alonso, Dona Maria de Lourdes, aí no setor de Chácaras. A Dona Estelita, Dona Estelita, um abraço, tudo de bom. A Pauliano, a Gil, Paulo Brasil, a Luza no Maringá, a Débora no setor Rebô, o Márcio também no setor Rebô, a Raimunda e a Dona Altina no Maringá, o Antônio Luiz na Avenida 8 no centro, Charles e a Patrícia no comercial Arraiz, a Ana lá na Rua 9, o Nelson. Do Confiança Autopeça, toda essa turma ouvindo a gente, um abraço, obrigado pelo carinho de sempre. Então vamos lá, de mais participação, falar mais uma vez com a Iris, né, Iris?
3: Daí eu mando um alôzinho pro Thales, pra Débora, pra Isabela, pro Jay, pro Brian, pra Helena, pra minha mãe, pra Ana, pro Gambiarra, pra Deusa e pro Odi e pra você principalmente.
1: Obrigado.
3: Né, pra Helen, pra Ciane, pra Jéssica e pra todo que estão na sintonia, tá bom? E pro Ceará, lá na Vila Nova, mas a esposa dele, a Dona Maria, e ofereço aquela música Finita Eu pra Maria, porque ela gosta dessa música, viu? Cheiro! Ah, daí, eu mando um alôzinho pra Vera, pro Gil, tá bom? E pra Micaele, viu?
1: Beleza.
3: O Adão.
1: Tá certo, um abraço, Iris, tudo de bom. E o vizinho, cadê o vizinho? Hã? Esqueceu do vizinho hoje, Iris. Fala com a Fabiola. Alô, Fabiola, bom dia, como é que você tá? Tudo tranquilo?
4: Oi, Adair Santo, bom dia, que bom que você tá na rádio hoje.
1: Tamo por aqui, amiga. Tamo por cá.
4: Oi, Adair Santo, internet, o celular, é muito bom, Adair, mas pra quem sabe usar ele, meu irmão, porque quem não sabe, tá acabando. A maioria do pessoal hoje já tá perdendo seus amizades com as pessoas por conta de telefone. Você, às vezes, você chega numa loja, chega em outro lugar, aí sempre tem um funcionário ali com telefone, às vezes a gente fala com aquele funcionário, às vezes ele não escuta, ou porque tá ligado demais, né? Então, é muito difícil, Dayo Santo. E mas vamos fazer o quê, né, Dayo Santo? É muito bom, né, para quem mexe com muitas coisas, né, muitos trabalhos. É muito bom a internet, mas para quem não sabe usar ela, Dayo Santo, é a perdição. Principalmente os jovens e as jovens hoje, Dayo Santo. E as crianças também. É adulto. É criança, é tudo, sabe, enfiada a cara num telefone, que muitas vezes você fala com a pessoa não escuta, ou faz de surdo. E é difícil, Dayo Santo. Mas o que nós não podemos fazer? Só confiar em Deus que vai dar tudo certo.
1: Isso, confiar em Deus é o que a gente pode fazer. Mas eu pergunto a você que acabou de ligar o rádio agora. A internet, essa tecnologia avançada aí é a culpada das tradições tá aí acabando, desaparecendo? É, rapaz, difícil, né? Vamos falar com mais um ouvinte, falar agora com Maria Aparecida, né? Mandou só um bom dia aqui. Bom dia, Maria Aparecida, tudo bem? Bom dia, quero participar do sorteio. Aqui é a Gleiciele do Parque da Liberdade. Toca aí a música pra mim, com Henrique e Juliano. Já a gente manda uma do Henrique e Juliano pra você, tá bom? Agora eu vou atender a Divina, né? Pedido musical da Divina. Deus cuida da minha casa, essa eu mando também pra Dona Odete, lá em Sapucaia, tá por lá o Léo, o Eliseu, toda essa turma em Sapucaia. Essa música bonita, com Lívia e Lorena, Deus cuida da minha casa, 10h43.

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1: Muito bem, gente, de volta, 10 horas, agora 10h49. 11 minutinhos para as 11 da manhã, para você já preparando aquele delicioso almoço de domingo. Reuniu a turma boa. Eita! Abraço para você, minha amiga dona de casa, né? Trabalho não para, né? Chega, não tem. Engraçado, né? Dona de casa não tem feriado, né, gente? Já prestou atenção nisso? Então é importante que os maridos estejam aí sempre ajudando as amigas aí, donas de casa. Todo dia tem que fazer aquele almoço de domingo. Aí suja a vasilha, lava a vasilha, suja a vasilha. Aí quando é amanhã é a mesma rotina, né? Então vamos mandar alô pra turma que tá sempre ouvindo a gente. Hora de alô pra galera.
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1: A hora é início, tá ouvindo o programa, bom dia. Maria da Conceição no Planalto, Fábio, tá ouvindo a gente, o popular Fabinho, né? A Valderiza, Giovanni Tinti, a Laene, ouvindo a gente, a Minelvino, Josimar da Caçamba, o Sassá, a Luzinete também ouvindo a gente, a Marinalva lá nas Casas Popular, um abraço Marinalva, professora Socorro, Dora, o Paulo na Panificadora Gomes e o Caixote também ouvindo o programa e a Vânia Miranda em São Félix do Xingu. Já tem mais alô pra galera aí. Agora eu vou trazer mais participação do ouvinte, né? Falar com a Deusa. Alô, Deusa, bom dia, como é que você tá? Tudo tranquilo?
3: Bom dia, Dailton, como é que você tá? Dailton,
1: eu tô tudo bem.
3: Tudo bem com você?
1: Tô bem, graças a Deus. Só tô um pouco gripado, mas tô indo.
3: Eu tô adoentada, Dailton, tá? Eu, seu Arlindo doente.
1: Trem.
3: Mas hoje, eu tô achando que hoje, Dailton, não vou fazer almoço aqui em casa.
1: Tá doente,
3: acho,
1: né, Deus?
3: Acho que hoje eu vou almoçar lá na casa da Iris, porque eu tô meio adoentada.
1: Aham,
3: não pra fazer comida.
1: Rapaz, você vê como é que é. Você vê como é que é o prejuízo, gente. Presta atenção como é que é o prejuízo. Tá meio adoentada, não pode fazer almoço. Mas pode ir lá na Iris dar prejuízo. Como
3: ah,
1: é que pode?
3: Tô escutando a conversa dela.
1: Aí.
3: Vou falar nadinha pra ela, não.
1: Daí. Aí. Eu vou falar pra deixar que eu falo.
3: Ela é uma vasilha pra trazer comida pro seu Arlindo ainda.
1: Meu Jesus.
3: Daí eu tô queria ouvir uma música, Renan e Raí, Coração Ferido. Eu ofereço pra Iris, pra Ana aqui do Gambiarra, pra mim, pra Ciane Reis. E pra todos, Adailton, que tiver sintonizado na Rádio Aberocan neste momento.
1: Beleza. Ô, Iris, ó, só te digo uma coisa, viu? Solta os cachorros. Tá doente, pra fazer almoço tá doente. Agora pra dar prejuízo, né, Deus? Né? Como é que pode, rapaz? Alô, Terezinha, bom dia.
4: Bom dia, Aldai Santos. E aí, tudo bem com você, Aldai Santos?
1: Graças a Deus.
4: Tô bom. Você tô pra todo norte e sul.
1: Só tô gripado, Terezinha.
4: Sobre essa enquete aí, hoje em dia ninguém dá mais atenção a ninguém. Antigamente tinha aqueles compadres, ia pra casa dos outros, ali sentar, contava caos. Hoje em dia não dá até nem o Zé mesmo, não dá mais atenção a ninguém não, moço. A gente chega no lugar que nem você falou aí, marca um almoço, vem 10 pessoas por aí assim, cada um puxa um torto por lá, puxa o celularzão. A pessoa deles ali é só o celular. Ali a pessoa tá conversando muitas vezes com ele, nós tá conversando é só que ele tá vendo, dando atenção não. Curtindo é só no celular, a gente muita gente tá conversando é só, ele não tá dando atenção. É que nem você falou, a gente vai pro lugar assim, chega lá, tem 5, 6 pessoas, entorta por lá, coxa o celular, bate a cabeça ali. A gente tá conversando com ele, ele fica, hein? O que que tu falou? Pois é, a minha resposta
1: assim
4: é
1: mesmo.
4: Essa, Aldair Santos. Aí tu me roda aquela música pra mim, aquela pinica eu, fazendo favor, ofereço pra você.
1: Acabei de rodar ela,
4: feliz, viu? E todos que tiver sintonizado, maravilhoso, pagou nosso locutor Aldair Santos.
1: Aí eu dou valor.
4: O cabra do que faz o programa, que sabe. O cabra da voz elegante.
1: É nóis.
4: Então, bom domingo pra você, um final de semana, que Deus possa abençoar, que você amém, possa amém. Continuar sendo essa pessoa, esse locutor alegre, esse locutor dedicado, brincalhão com seus ouvintes, que nós temos honra, prazer de ter adoçado no Domingão Musical. Então,
1: ah, tchau,
4: obrigado.
1: Gosto.
4: Um ótimo domingo pra você, abraço.
1: Obrigado,
4: quero participar desse maravilhoso sorteio, se tiver adoçando. Coloca meu nome aí, que eu tô ligadinho no seu programa aqui. Esse dia a Terezinha tá assim, meio perringada, doentada.
1: Dois, também tá tudo.
4: Eu quase não tô nem participando da rádio, quase.
1: Pois é, eu tô numa gripe, cheiro, Terezinha, abraço, tudo de bom, né? Eu também tô numa gripe, Terezinha, mas eu tô aqui, não vou largar vocês não, viu? Vamos cantar os parabéns, tem um aniversariante aqui, meu amigo, meu cunhado Léo, tá aniversariando, amanhã é, Bodinho, é? Amanhã, Bodinho falou, tá falado, né? Então vamos cantar os parabéns, meu amigo e cunhado Léo, tá aniversariando amanhã. Parabéns, Léo, que essa data se repita por muitos e muitos anos, que Deus te abençoe sempre, grande, grande, grandemente. Parabéns, feliz aniversário.
2: Parabéns, Abirocan,
1: pra você. E por aqui a gente segue. Ok, Ivânia mandou, tá parabenizando também você, Léo, a Ivânia, parabenizando também você pela data, que felicidade sempre, saúde e paz. E mandou essa música aqui pra você, ó. É, meu amigo. Aí tem que beber mais. Declaração de amor, uma das músicas mais bonitas da Calcinha Preta. Essa é linda. 10h54.

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8: Olha a hora, 11:05.
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8: Muito bem, gente, de volta, 11:05, 11:05, hora de o almoço já tá quase no jeitinho, né? Cuidado com os prejuízos, viu? Cuidado com as visitas, ainda mais gente falando de tradição aí que, né? Tá acabando. Pode parecer um prejuízo com aquela desculpa, né? É, vim aqui, cara, tradição, não pode deixar morrer a tradição. Juntar com os amigos, aparentada, e o almoço legal de domingo. Pode ser um prejuízo, viu? Hora de alô pra turma.
13: Mandando alô.
8: Alô, dona Maria, mãe do José Augusto, bom dia. Meu amigo Rogério, né? Lá do Mota Sul, tá sempre ouvindo a rádio, a Lene, a moça, a Inácia, a Betisa.
13: Alô, alô.
8: Félix, Fabinho, Rayane, Aldeia, Vitória no setor Remo, a Dalvina tá lá no no Cascalheira, Dalvina e o Ceará, né? Um abraço aí a vocês. A Regiane, a Gabriela e o Éder. Maria da Conceição no Planalto, meu amigo Daniel Mototáxi, a Terezinha, lá na Rua Norte Sul. Ô, Terezinha, um abraço, tudo de bom, viu? Gripe ré aqui tá feio, hein, Terezinha? Mas nós vamos seguindo, até meio-dia nós vamos ficar firme aqui. Firme, rente no batente. Nós é Arueira, né? Nós é Arueira, nós é aquele pau ruim de Mucuru subir, né? Vamos trazer participação do ouvinte, agora vem da Sabina. Alô, Sabina, bom dia.
14: Bom dia, Daí. Aqui é a Sabina, você tá remoto. Olha, eu te falava, hoje as perdições da vida é a internet, né? Aí é muito bom a internet, mas é muitas perdições de vida, de muitos jovens. Crianças, muitos velhos, não vêm entender isso que é impossível, não tá nem aí com a vida da família. É, né, mundos e mundos, né? Eu acho isso não é muito bom, não, né? É bom que a gente conversa com as pessoas que ficam fora do país, né? Mas as pessoas, eu mesmo sou envolvida com isso, não. Já pego meu celular pra ligar mesmo. Mas eu fico mais distinta, conversando com as pessoas, cochilando dentro da cadeira, porque a minha vista não tá muito boa. Tem problema na pressão de meu olho. Então eu vivo sofrendo muito da minha vista. Não gosto de ir no celular muito agora, não. Eu só pego não ligar pra minha família mesmo. Minha irmã, pra minha filha nos Estados Unidos. Mas as perdições da vida hoje é a internet mesmo. Aí a internet é boa, mas ela acaba muita família, destrói muita família. E é separação, não tem mais amizade com ninguém. O povo não tem mais amizade com ninguém pra falar na internet. Você chega em casa do povo aí, parece mesmo. O cara não dá nem moral pra gente, não dá nem confiança, né? A gente chega em casa, na casa da gente, é bem jeito. É incutimento no celular, não sei o que acha também aqui no celular. Tem um menino aqui, um neto meu, é perdido no celular. Pois é, bom dia pra você, bom almoço, viu, Daí? Eu queria pedir a música do Zé Forró. Agradecido pra todos vocês da rádio, quem tinha ouvindo da minha família, viu? Zé Forró.
8: Beleza, um abraço pra você, obrigado pela participação. É a Sabina, aqui no Setor Remo, um abraço, tudo de bom. Aí eles voltou, rapaz, deu, tá falando que o vizinho tá pra igreja, é, tá certo, vizinho, esse vizinho seu aí, eles é difícil. Quer mais aqui, vou dar um recado lá pra ele, viu, Iris? É, tá falando aqui que o almoço vai sair 14h, tô lavando roupa, viu? É isso, Deusa, vai lá e aproveita e ajuda a Iris a lavar a roupa lá, é, né, Deusa? Tá falando pra lavar roupa e você, ô Iris, faça uma ação boa, Deus. Vim aqui ajudar você a lavar a roupa aí, viu? Então, vai dar certo, viu, Deus? O almoço lá da Iris furou, tá bom? Ó, cura outro rumo, viu, Deus? Não deu certo, não. Alô, Zildo, bom dia.
15: Bom dia, Daio Santo, bom dia pra você, bom trabalho, programa da Nota 10. Tudo de bom pra você e pra sua família. Bom dia, Daio Santo, bom dia. Tudo de bom pra você e sua família.
8: Obrigado, Zilda. Tudo de bom também pra você, pra toda a sua família. A Ana. Alô, Ana, tudo bem? A Ana ali na Rua Nova, em frente ao cartório. Bom dia, Ana.
16: Bom dia, Daí.
8: Como é que você tá?
16: Bom dia a todos. Que maravilha poder compartilhar com você esse programa maravilhoso, Daí. Daí, roda a música pra mim. Folha Seca com Amado Batista. Eu fiz pra Creunice. Alô, Creunice, tá vendendo os seus franguinhos? E tenha um bom dia, viu?
8: Beleza, Ana, um bom dia pra você também, tudo de bom, já a gente roda essa folha velha do Amado Batista, que nunca puba, né? É sempre seca, é uma linda música do Amado Batista, já eu mando pra você, tá bom, Ana? Um abraço, tudo de bom. Agora chegando, vou atender a Deusa, a maior prejuizeira do estado do Pará. Ei, Deus, coração ferido, Renan e Raí. Olha a hora, 11:11.

0: Olha a hora, 11:17. Muito bem, gente, 11:17. Abraço pra você na sintonia. A gente vai juntos até meio-dia com o programa Domingão Musical. Agora é hora de mandar mais alô pra turma.
1: Mandando alô.
0: Alô, Aline Ramires, tá ouvindo o programa, bom dia. O Meloso e a Maria na Avenida 14, o Tonho do Espetinho e a Fabiana, quem mais aqui? Ah, o Fábio, o Cabeludo, a Leninha. Paraíba, na Avenida 12, o Neto Pimentel, tá ouvindo o programa, Adalto da Construforte, a Rosa, o Jatobá, a Iris aqui na Avenida 14, meu amigo Thales Negromonte, a Débora, a Isabela, Gil da Luz, né? Tá ouvindo o programa também, um abraço, meu irmão.
1: Alô, alô.
0: Quem mais aqui? Meu amigo Iris, a caminhonete, também tá ouvindo a gente, sua esposa Noêmia, o Carlos, a Cleonice, Carol, Júnior no Comercial Alves, toda essa turma sintonizado com a gente. Agora vamos pro telefoninho, né? Aí eles apareceu aqui. Ah, tá. Eu vou mandar ele aí, tá bom, Iris? Aí eu quero ver se você tá aqui. Manda ele vir aqui, né? Ah, tá. Vou ver, viu, Iris? Ah, certo. Gente, eu tô tão gripado que nem as risadas não tá saindo. Ih, mas é difícil, né? Garganta tá ruim que tá um trem, mas nós vamos que vamos. Essa participação do ouvinte, alô, bom dia.
2: Bom dia, Adailton.
0: Tudo
2: como
0: bem?
2: Tá você, tá bom?
0: Graças a Deus, ótimo.
2: Ô,
0: só
2: Adailton,
0: a gripe.
2: Tá? Ah. Bom domingo pra você e pra nós todos. Um bom trabalho pra você. Que Deus abençoe você e abençoe nós todos. Adailton, manda a música pra nós. Sou um homem da lua. Bruno Marrone. Ofereço pra você, pra toda a rádio. A minha família, pra mim também, meus amigos, minhas amigas. E nós todos. Um bom dia pra você, um abraço pra você e a família, que Deus abençoe.
0: Ô, Jonadar, que um abraço pra você, abraço toda a sua família aí, essa família abençoada, né? Abraço carinhoso pra você, é o Eduardo, né? Eduardo aí, o quem mais? A Santina, né? Um abraço a toda essa família. E tem meu amigo, eu esqueci o nome do meu amigo lá, que sempre gosta do programa, sempre tá ouvindo o programa. Manda um abraço, manda o nome dele aí, Santina, a gente tá, aliás, é Jonadar, a gente tá anotando no caderninho aqui, pra tá mandando um abraço sempre pro meu amigo, filho da Santina. Tá sempre ouvindo a gente, né? Vamos trazer música. Música dos anos 84. Fixação, Kid Abelha. Já nós voltamos, 11:20.

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1: Muito bem, gente, de volta já. São 11:31. Abraçando você da sintonia. Eu quero que você esteja brigado. Obrigado pelo carinho de sempre, tá bom? Hora de mais alô pra galera.
2: Mandando alô.
1: Um abraço, meu amigo Sebastião Gomes. Bom dia. Estênio também tá na sintonia da 104, Jonas Carote, a Irene, enfermeira, Adão Vieira, meu amigo Pedro, a Doralice e a Adriana lá em Paraíso, no Tocantins, a Jéssica no Vila Verde, meu amigo Paulo César, tá viajando, né? Tá de férias, Cristina Férias. Seu Valdomiro, a dona Maria na 16, a dona Marilene também tá ouvindo o programa lá no Parque da Liberdade, tem muita gente ouvindo a gente, um abraço a todos, obrigado pelo carinho de sempre. Lembrando que você pode participar, viu? Aquele áudio bem legal no 91055722. Fique à vontade pra participar. Enquanto isso, chega a música boa. Mariana Fagundes, manda um batidão. Eu vou beber.

Chegamos sempre lá de pronto, Senhor. Pra ficar bonito. Pode filmar, viu? Pode filmar que a galera vai fazer em peso agora.

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1: A gente tá por cá, né? 11 horas mais 43 minutinhos, 11:43. Abraçando você na sintonia. Chegando mais alô pra turma legal que tá sempre ouvindo a gente. Hora de alô.
2: Mandando alô.
1: Alô, Sandro Ricardo na Chácara Cristal. Bom dia. Meu amigo Gabiarra também tá ouvindo o programa. Anda lá na Rua 11, no centro da cidade. Alô, França Borracheiro. Marlito, dona Dacia, Patrícia, Marilene, Ana Clara e Menora Joyce, né? Também estão ouvindo a gente. Alô, Loura, Nilson, Nicelênio, Luiz, Maria Barros no Vila Nova. O Ceará tá no Vila Nova também. A Maria do Ceará, cadê vocês?
2: Alô, alô.
1: A Naide Ferrinha aqui no setor Remo, e a dona Estelita tá sempre ouvindo o radinho, né? Vai sempre participando da programação. É sempre muito bom ter vocês aqui e poder contar com vocês, né? Vamos lá de participação, falar com o Zé Siriaco. Alô, meu amigo, bom dia. Oi.
3: Pedi um amor e aí pode dar o hino pra mim, aquele Deus cuida de mim, pra me oferecer pra uma irmã minha, pra Maria Alice, aqui na Travessa 7. Viu? Pra irmã minha, pra Maria Alice, aqui na Travessa 7. E obrigado por me atender, viu?
1: Obrigado, meu irmão, obrigado
3: pra
1: você.
3: Pra quem gostar da música.
1: Ah, beleza. A gente vai ver o seguinte, a gente vai rodar essa música no final do programa. A gente já rodou ela hoje, mas a gente roda pra você no final do programa, tá bom? Meu amigo Zé Siriaco, esse é dos longos tempos, tempo do garimpo, né, Zé Siriaco, né? A gente já sofreu tanto nessa vida, né, Siriaco, carregando saco nas costas. Já pensou? Mas é verdade, tempo do garimpo, aquele que a gente subia a escada com saco nas costas. É difícil, né? Alô, meu grande amigo Cícero Jorge, honra ter você participando desse simples e humilde programa. Bom dia, meu irmão.
4: Bom dia, meu irmão. Tudo na Santa Paz.
1: Graças a Deus. Graças a Deus. Tudo na Santa
4: Daí,
1: Paz.
4: Sobre esse negócio aí da sem internet, que eu acho que o culpado é nós mesmos, não é a internet, não. É porque ela veio para ajudar. Aí nós, né, que não sabemos usar, né, saber o que é o tempo certo de usar para benfeitoria. A gente quer distrair, quer aproveitar dela, né? Então eu acho que a maior parte é nós que somos culpados, não a tecnologia. Porque toda a tecnologia vem para ajudar, né? Abraço, meu irmão. Tudo de bom para vocês aí.
1: Um abraço, meu irmão. É assim mesmo. Eu concordo com o Cissão plenamente. Internet e a tecnologia, ela veio para realmente ajudar. Só que a gente não sabe usar do jeito que deveria ser, né? A gente tá trocando aí a internet, essa tecnologia. Pelas amizades, eu aqui já vou até responder, né? Ia deixar pro final do programa, mas aproveitando o gancho aqui do meu amigo Cícero Jorge aqui, já dá pra trazer minha opinião também. Concordo plenamente, viu, Cissão? É assim mesmo. A tecnologia, que bom que hoje existe a tecnologia, tudo mais fácil. Já pensou naquele tempo? É, a gente escrevia uma carta, ela passava 8, 10, 15 dias para chegar no destino, né? Hoje não, tudo mais rápido, a gente pega o telefone e já fala ali e é tudo mais rápido. Isso chama-se tecnologia, né? Agora, o que não pode é deixar as tradições se acabarem, né? É por conta dessa tecnologia, por conta do celular. Hoje as pessoas conversam poucos, né? Às vezes até muito através de zap, através de mensagem, né? As pessoas estão trocando as tradições de se reunir aos domingos na casa dos pais, na casa dos parentes. E aquele bode, velho bate-papo em dias, é muito bom. E hoje está acabando isso, mas está acabando, eu concordo com o Cissão. Não é a tecnologia, a internet, não. Somos nós mesmos que não sabemos usar do jeito que deveria ser usado. Beleza, Cissão? Trouxe aí a resposta certinha, né? E a gente, eu lembro, era criança, lembro, tem aqueles. Os tempos de fogueira, gente. As pessoas se preparavam para aquela fogueira, né? Ó, a fogueira vai ser na casa do compadre fulano. Aí todo mundo se reunia, na casa do, eu ia pro interior, e aquele terreirão limpinho, as mulheres aguavam aquilo ali, e ficava uma coisa maravilhosa. A fogueira, ela tinha que ser duradoura, para que as pessoas passassem mais tempo ao redor da fogueira. Uns levavam abóbora, outros levavam batata, outros levavam milho, tudo para ser assado ali ao redor da fogueira. E enquanto isso, cara, aquelas pessoas batendo papo, as crianças brincando de roda, de uma série de brincadeiras que não existe mais. Se você perguntar para uma criança atual hoje, ela não sabe falar dessas brincadeiras que a gente brincava no passado. Isso chama-se tradição. E isso está acabando, tá, gente? acabando, né? Vamos trazer música, aí a gente volta. Trazer o Natanzinho, o Zé Vaqueiro. Aproveita que eu estou obrigado, né? Só que não. Aí na sequência eu volto pra encerrar o programa, tá bom, gente? 11:48.
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1: Pois é, meus amigos, 11:54, finalzinho de programa. Falar mais uma vez com a Iris, né? Né, Iris? Vamos lá.
2: Daí o vizinho chegou da igreja, vai vir almoçar aqui, a mulher já ligou. Agora eu terminei a roupa, agora eu vou fazer almoço. Aí tu imagina.
1: É, o vizinho da Iris, você sabe quem é, né? Ô, raça, gente. Acaba, vai pra igreja. Aí, em vez de fazer o almoço pra sogra, a sogra lavando a roupa, aí manda. Eu conheço ele, ele é assim mesmo. Ô, Débora, liga pra dona Iris aí, tô com saudade do cafezinho dela. Ô, raça, gente. Como é que pode, meu velho? Aí é só desculpa pro almoço. Gente, vamos embora, viu? Vamos embora, 11:55. Falar só mais um pouquinho da enquete. A enquete é isso aí. A gente perguntou a você, a internet, a tecnologia avançada é culpada das tradições estar desaparecendo, acabando, sim ou não? A maioria falou que internet, eu desconcordo, eu concordo com o Cissão. A internet, a tecnologia veio para melhorar a vida do brasileiro, a vida do, enfim. Agora tem que saber usar, né, gente? Vambora. Quem gostou do programa, espalha pra todo mundo que o programa é bom. Quem não gostou, pelo amor de Deus, não é preciso dizer nada pra ninguém. E eu volto com fé em Deus, domingo, com mais uma edição do Domingão Musical. Vou tocar essa última aqui, é Lívia e Lorena. É, Deus cuida da minha casa. Essa vai pro meu amigo Siriaco, né? Que pediu e a gente atende você. Então, um forte abraço a todos, fiquem todos com Deus. Boa semana, abençoada por Deus. Tchau, gente. Até domingo.

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1: Meio-dia.
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1: 12:31. 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
1: 1 e 2. 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
1: 2:02.

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8: 2:25.

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1: 2h44.
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1: 3:02.
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1: 3:21. 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
1: 3:40.

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8: 4:03.
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1: 4:33.
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1: Boa tarde, queridos filhos e filhas. Você que já se acostumou com esse momento de oração, um momento nosso, onde com fé nós obtemos de Deus muitas graças e bênçãos do céu. Vamos juntos rezar neste domingo, lembrando que nós temos um compromisso hoje, o compromisso de buscar no Senhor as forças necessárias. Em nome do Pai, do Filho e do Espírito Santo. Amém. Amado Senhor, Deus da vida, que libertaste todo homem, Senhor, nós queremos pedir nesta tarde pela cruz redentora, sinal de nossa salvação, que sejamos de fato curados por tuas santas chagas. Senhor, há tantas feridas abertas, há tanto sofrimento que carregamos sem necessidade em nosso coração. Pedimos, Senhor, a graça de superar tamanhos sofrimentos. Por tuas chagas fomos curados. Curai, Senhor, a dor daqueles que estão desempregados, abrindo-lhes a oportunidade de trabalho. Por tuas chagas fomos curados. Curai, Senhor, a dor daqueles que sofrem com pessoas alcoolistas dentro de casa. Libertai-os deste mal. Por tuas chagas fomos curados. E pedimos, Senhor, a cura daqueles que sofrem por depressão. Senhor, a tarde chega e nos recomendamos e pedimos por intercessão de Nossa Senhora. Mãe, peça teu filho por nós. Nossa Senhora, fazei-nos viver a graça da redenção. Nossa Senhora, esteja no nosso calvário e ajude-nos, Mãe, a vencer a cada dia os obstáculos do dia. Quando o dia terminar, que saibamos agradecer pelas conquistas e vitórias. E Nossa Senhora, que quando o dia terminar, saibamos aprender com nossos erros. E sempre, ó Mãe, sendo fiel a teu amado filho, onde nas chagas fomos curados. Ave Maria, cheia de graça, o Senhor é convosco. Bendita sois vós entre as mulheres, e bendito é o fruto do vosso ventre, Jesus. Santa Maria, Mãe de Deus, rogai por nós, pecadores, agora e na hora de nossa morte. Amém. Nossa Senhora, há muitas famílias que sofrem com o problema de alcoolismo. Pedimos, ó Mãe, de modo particular por estas pessoas e familiares, liberte-as deste mal e dai aos familiares a graça de serem curados dos traumas e de uma história de dor. Ó Deus, por intercessão de Nossa Senhora, abençoai a água que será tomada, partilhada, Abençoai as fotos de família e a história familiar. Em nome do Pai, do Filho e do Espírito Santo. Amém. Ó Deus, por intercessão de Nossa Senhora, libertai todas as famílias do alcoolismo. Boa noite a todos.

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1: 5:07. 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
1: 5:30.
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1: 6:03.

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6: 6:34.
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1: 7:02.
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1: 7:21. 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
1: 7:41.
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1: 8 horas.

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3: 8:35.

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1: 9 horas.
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